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0: Bom dia, são 2 horas.
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0: Bom dia, são 4 horas.
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Bom dia, são 5 horas. 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

Bom dia, são 6 horas. 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
1: Bom dia, são 8 horas. 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
4: Bom dia, são 9 horas.
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0: estamos com carneiro, está com dois de ouros. Mostre mais empenho no seu trabalho, dedique-se, não anda lá no seu trabalho a ver o telemóvel, ir ao seu Facebook, isso não é nada, está bem que eu sei que às vezes faz isso, é ou não é? Touro, cavaleiro de espadas, hoje esteja mais atento àquilo que se passa à sua volta. Gêmeos, quatro de paus, poderá ter uma oportunidade inesperada, portanto você vai agarrá-la, claro que sim. Caranguejo, seis de espadas, hoje é um bom dia para você fazer uma mudança na sua vida. Leão, valete de copas, seja mais dedicado a nível amoroso, entregue-se ao amor. Então, virgem, os enamorados, hoje poderá ter de tomar uma decisão mais difícil. Balança, ouça a sua intuição, ela sabe sempre o que é melhor para si. E agora, escorpião, hoje pode receber uma boa proposta, aproveite. Sagitário, a vida financeira está protegida, aproveite para investir bem na sua família, que é uma coisa tão boa. Capricórnio, proteja a sua energia, afaste daquilo que não lhe faz bem. Aquário, pode ter que lidar com alguns atrasos, vamos lá, mas tudo passa. Peixes, pode sofrer uma desilusão com alguém que está próximo, coragem. E hoje os signos mais favorecidos são Escorpião e Gêmeos, e os menos favorecidos são Capricórnio e Touro. 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
6: Bom dia, são 10 horas.
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1: Olá, mais uma vez muito bom dia. Está no ar a síntese da informação meio da manhã desta segunda-feira, 10 de agosto. Antes de irmos às notícias, vou deixar-vos a informação relativamente ao estado do tempo. Muito quentinho estes próximos dias. Vou deixar então em concreto as temperaturas. Hoje a cidade da Guarda tem 29 graus de máxima e 16 de mínima. Amanhã estará sob aviso amarelo devido ao calor. A Guarda contará amanhã com 31 graus de máxima. Pinhel hoje tem 34 graus de máxima e 16 de mínima. Amanhã estará o dia bastante mais quente. Contaremos com 37 graus de máxima. Também estamos sob aviso amarelo devido ao calor. E nos dias de maior calor, já sabe, temos de redobrar os cuidados com a nossa saúde, beber mais água, evitar a exposição solar, usar chapéus de abas largas, usar protetor solar fator 30 ou 50, usar de preferência roupa larga e clara. E vou falar, portanto, nesta síntese da informação sobre o tempo. Os distritos de Bragança, Vila Real, Viseu e Guarda estão hoje e amanhã sob aviso amarelo devido às temperaturas elevadas. O IPMA colocou também em aviso amarelo os distritos de Bragança, Viseu, Guarda e Vila Real entre as 9 da manhã de terça-feira e as 21 de quarta-feira por causa da persistência de valores elevados da temperatura. O IPMA prevê para hoje céu pouco nublado ou limpo, com nubulosidade matinal em especial junto ao litoral e uma pequena subida da temperatura máxima no interior norte e centro.

Ontem, portanto, a Corporação Os Bombeiros Voluntários da Guarda celebraram mais um aniversário em que esteve presente pela primeira vez o Presidente da República, António José Seguro, e também Secretário de Estado da Proteção Civil, a substituir o Ministro da Administração Interna, Luís Neves. O secretário de Estado deu conta que o processo de atualização e tipificação dos corpos dos bombeiros é um trabalho que é essencial para a construção dos contratos de programa e uma maior sustentabilidade e também a previsibilidade do financiamento das associações humanitárias. Rui Rocha também disse que outra medida divulgada até ao final deste mês é, portanto, mais 22 veículos florestais de combate a incêndios na região centro, 8 dos quais nas corporações dos bombeiros do Distrito da Guarda. E com estas duas notícias coloco um ponto final na síntese da informação. Deixar-vos o convite para continuarem na nossa sintonia. Eu estou de regresso

0: às 11 da manhã para dar início ao programa Discos Pedidos.
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1: Bom dia, são 11 horas.
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0: Eu também estou, se for para comer, para trabalhar também. Bom dia, com alegria. Espero que estejam todos bem dispostos, com as energias recuperadas depois de um fim de semana.
1: O que me estão a dizer?
0: Está no ar o programa Discos Pedidos. Podem ligar para o 271-413-310-96-722-2212 ou 917845-008. Vou então recordar a todos aqueles que me estão a ouvir as regras de participação. Podem então ligar, pedir e indicar a música que mais gostar. Também o podem fazer através do nosso site radioelmo.com ou através de mensagem. Está, portanto, aqui a hora de programa reservada apenas a 4 participações de uma forma indireta e são os últimos pedidos a passar, portanto, mais perto do meio-dia. Quero com isto dizer que vale a pena ligar e pedir a musiquinha, que é bem mais rápido e não custa nada.

0: Uma hora passa a correr, mas vale mais uma hora do que nenhuma, não é verdade? Portanto, tentem. Quanto mais vezes tentarem, mais probabilidade há de entrar aqui na nossa emissão. E assim fez o Sr. Antero. Bom dia.
1: Bom dia, Dona Sofia.
0: Olá, bem disposto.
1: Graças a Deus, como Deus quer, de cada vez.
0: É isso mesmo.
1: Que pior, hein?
0: Então vamos à música. Baile de Verão, a quem dedica?
1: Quero ligar à minha esposa com muito amor e carinho, para a minha cunhada Manuela de França e família, para com saudades de a ver, que agora não tem ligado, não sei o que se passa com ela, e para o Bruno e Paula de Almeida e família, para a minha cunhada Paula Pereira e família, para o Chico Pedrinho e para o Doutor e companhias, para a Anabela e Luísa Freixedas, e posso-lhe o fórum todas as chances com um abraço para ele e para a família toda. Para vocês, um beijinho.
0: Muito obrigada.
1: Eduardo, um abraço.
0: Até amanhã, fique bem.
1: Até amanhã,
0: obrigada por ter participado. Do outro lado, tenho o Sr. José António. Bom dia, com alegria.
2: Muito bom dia.
0: Olá, bem disposto.
2: É, como sempre.
0: Tem que ser, mais uma semaninha, não é?
2: Com calor, com calor.
0: É, com muito calor, vem aí temperaturas mais altas. Mas é assim, temos de redobrar os cuidados, não é? Bem mais águazinha, tem que ser, não é, Sr. José? Tem que ser.
2: Estamos no verão.
0: É o tempo dele. Vamos ouvir Júlia Iglesias, a quem dedica.
2: Ora, as netinhas, ao neto, às noras, aos filhos, à esposa, um abraço para o João Bombeiro, para si e para os seus, para quem trabalha nessa magnífica rádio. Bom apetite para o almoço e até amanhã.
0: Muito obrigada, até amanhã. Um beijinho.
2: Até amanhã.
0: Até amanhã. Vamos então à música destes dois primeiros participantes de hoje.

0: Vamos a mais duas participações e uma de forma indireta, porque o Luís teve sorte desta vez. Pediu uma música que a Dona Isabel também pediu e vai fazer dedicatório indireto, portanto passa de uma só vez. Olá, bom dia, Dona Isabel.
1: Bom dia, menina.
0: Então,
1: Sofia.
0: Como está? Bem disposta?
1: Bem disposta, ó, fresquinha.
0: Oh, pois, olha, aproveite, porque logo à tarde o calor vai apertar.
1: Aqui na minha casinha faz 24, 25 de grau.
0: Ah, é mais fresquinha, não é? Que bom, Dona
1: é
0: Isabel.
1: É muito fresquinha, é.
0: Que bom, olha, principalmente para dormir bem. Eu às vezes vejo-me bastante aflita para descansar à noite.
1: Acredito, acredito.
0: Muito calor, mas pronto,
1: acredito.
0: Olha, já estou como diz o Sr. José António, é tempo dele, temos que aguentá-lo.
1: É o tempo dele.
0: É o tempo dele mesmo. Então está bem dispostinha, não está?
1: Está bem, bem.
0: Vamos ouvir a seu pedido, Alexandre Faria, senhora do Almortão. A quem indica?
1: Olhe, aos meus filhos, aos meus netos, aos meus irmãos, aos meus cunhados, toda a família, participantes e ouvintes, e para vocês aí na rádio.
0: Da nossa parte.

0: São dois agora, não
1: É
0: é?
1: verdade, só estou eu e o Eduardo. Para a semana, o Eduardo já não está, já termina o seu estágio e já está de regresso a Ana. É assim a vida. Uns
0: Tem
1: vão e outros vêm.
0: que ser assim.
1: Tem que ser mesmo. Olha, um beijinho. Obrigada por ter participado.
0: Beijinhos,
1: Até
0: beijinhos para
1: amanhã, Dona
0: todos.
1: Isabel. Muito
0: Beijinhos.
1: obrigada. Um beijinho. O Luís Ramos das Freixedas também pediu este tema musical para dedicar à sua esposa, a todos os ouvintes e participantes, sem excluir ninguém, e também para nós aqui com um bom dia de trabalho. Muito obrigada, Luís. E do outro lado tenho a Cristina, que me pediu Nuno Ribeiro, Saloia. Olá, bom dia.
0: Olá, bom dia, menina.
1: Como
0: Sofia, como estamos?
1: está? Tudo bem?
0: Tudo bem?
1: Ainda bem, assim é que eu gosto de saber que vocês estão bem e de boa saúde. Então, a quem vai dedicar este tema musical?
0: Ai, vou dedicar a toda a gente que nos está a ouvir para que tenham um bom início de semana, que isto agora é difícil, estas semanas de agosto são muito difíceis.
1: Muito mesmo.
0: São pesadas. Nós ontem tivemos aqui umas concertinas do Pinhel.
1: Pois foi, eu por acaso já tive a oportunidade de ver e
0: Ah, pois
1: gostaram.
0: foi.
1: Eu acho que sim, que
0: Adoramos.
1: devem ter
0: Acho
1: gostado,
0: que
1: porque a
0: já
1: malta
0: estão
1: de Pinhela é toda
0: contratadas para
1: animada.
0: novembro.
1: Diga?
0: Eu acho que já estão contratadas para virem cá outra vez em novembro, no
1: Então
0: nosso
1: é porque a
0: Mangusto.
1: festa correu bem.
0: Ah, então, claro que sim, nós fazemos a festa como deve ser, então.
1: Mais nada, é assim mesmo. Pobreto, mas
0: É, mas
1: alegreto, como se costuma
0: assim.
1: dizer, não é, Cristina?
0: É.
1: Haja sempre à disposição.
0: É. E então, um beijinho para a Sofia e outro para a Ana. E até amanhã, se Deus quiser.
1: Um beijinho para si também. Até amanhã. Fique bem na
0: Também.
1: nossa
0: Beijo,
1: companhia.
0: também.
1: Obrigada. Um beijinho. E os números estão disponíveis para si se quiser participar. 271-413-310 96-722-2212 ou 917-845-008. Dizer ao Daniel, eu sei que já me passou, já me pediu a musiquinha de Zé Mário, mas Daniel, como sabe, de uma forma, quem participa de uma forma indireta, os pedidos são passados mais para o final do programa, está bem? Portanto, aguarde. Ou se não, olhe, faça, portanto, tente ligar e faça a dedicatória em direto. Teria todo o gosto de falar consigo.

Está no ar o programa Discos Pedidos, e são uma hora. Não se atrasem a ligar. De preferência, liguem, façam a dedicatória em direto, porque, portanto, só está reservada a hora a quatro participações. Passa no final do programa. Portanto, eu acho que é melhor ligarem. Não custa nada, acreditem.

0: Chegamos a mais duas participações. Olá, Anabela, bom dia com alegria.
1: Bom dia.
0: Olá, olá, sei que estás bem disposta. Até me pediste música animada às sete saias. A quem vais dedicar?
1: O meu marido, as minhas duas cunhadas, à família, ao primo Fausto, à Bina de Paula, à Dona Esmeralda,

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1: Muito obrigada, uma boa semana também para ti. Beijinho, obrigada.
0: Tchau, beijinho.
1: Até amanhã. E tenho do outro lado a Preciosa. Bom dia.
2: Bom dia.
1: Como está? Bem dispostinha?
2: Sim, a Sofia também.
1: Também, está tudo ótimo. Muito obrigada. Vamos ouvir a seu pedido, Maria. A Maria. Ai, é segunda-feira. Minha querida Beira e Altas.
2: Ai, ai, ai,
1: é Maria,
2: ai,
1: Preciosa. É Maria?
2: É.
1: A senhora é Maria?
2: Não, sou Maria,
1: pronto.
2: Sou.
1: É Maria, pronto.
2: Sou.
1: Porque normalmente, da vossa geração, quase todas as senhoras eram Marias.
2: É,
1: não é verdade?
2: Sou Maria, sou.
1: É
2: pois.
1: Marias. Pronto.
2: Ninguém me chama, mas sou.
1: Pois, é verdade. Normalmente é o primeiro nome, não é? Maria
2: é.
1: Qualquer coisa.
2: É Maria Preciosa, mas ninguém me chama.
1: Muito bem, sim senhora. Vamos ouvir minha querida Beira Alta. Eu troquei-me aqui toda, em vez de dizer minha, disse Maria, pronto. É assim a vida, é segunda-feira, não me levem a mal. É o início de
2: não,
1: uma semana.
2: Faz mal, vai bater ao mesmo.
1: A quem dedica?
2: Para mim, para o meu marido, para a minha filha, para o meu genro, para a minha neta, para a minha madrinha Bina, para o meu padrinho Isaías, para todos os ouvintes e participantes, para vocês um beijinho grande, até amanhã e um bom almoço.
1: Muito obrigada, bom almoço.
2: Sexta não houve, pois não?
1: Diga.
2: Sexta não houve.
1: Não, mas eu tinha avisado na quinta-feira que não havia na sexta. A Preciosa, se calhar, na quinta não nos ouviu e então tentou ligar.
2: Mas na quinta, não era na quinta que não havia?
1: Não, na sexta.
2: Ai, eu prefiro que era na quinta.
1: Ah, pronto, olhe. Paciência.
2: Olha, estão pronto.
1: Sabe o que é que eu lhe digo? Participa durante esta semana toda, que em princípio não haverá interrupções. Portanto, olhe. Está bem?
2: Tá
1: aproveite.
2: Bem.
1: Um beijinho. Obrigada
2: beijinho,
1: por ter participado.
2: Tchau.
1: Até amanhã. Obrigada. Vamos então ouvir os dois temas musicais.

0: Olé! Vamos para mais duas participações. A primeira é a Joaquina. Olá, bom dia!
1: Olá,
0: bom dia, com alegria! Então, bem disposta?
1: Sempre!
0: Então, está com a mão na tesoura, não é?
1: É!
0: Ah, pois é, agora és vindimas do Douro!
1: Pois é!
0: Está a correr bem, apesar deste calor todo, Joaquina?
1: Pois, apesar do calor, está a correr bem, é bem!
0: Pois,
1: mas
0: o calor.
1: Mais amanhã, pois, quarta e quinta, faço visita.
0: Eu sei, vai descansar um bocadito porque tem festa na terra, não é verdade?
1: É verdade.
0: É assim, descansar não é bem o termo. Faz uma pausa no trabalho, porque descanso não me parece, pois não?
1: Não.
0: Ah, normalmente é muita azáfama.
1: Pois é.
0: Ainda bem, temos que aproveitar.

0: Então vamos ouvir Agatha, está bonito o seu pedido, a quem dedica?
1: Diz aqui para o meu grupinho, para ir para a rádio, para a Gisela, para o Alberto, que ainda estão de férias, seja para a nossa vida, o nosso final de vida, e para toda a gente se quiser ouvir.
0: Eles, se nos estiverem a ouvir, que digam alguma coisa, não é assim, Joaquina?
1: É.
0: Obrigada por ter participado. Um beijinho e continuação de um bom dia. Obrigada, um beijinho. Do outro lado tem a Paula de Valdemoro. Bom dia.
2: Bom dia, com alegria.
0: Bom dia,
2: alegria
0: com
2: para toda a gente.
0: Bom dia, bom dia, bom dia a toda a gente. Eu hoje vou para a escola e por isso estou contente.
2: No... Então há uma música assim, é?
0: É.
2: Então tem de ver na rádio?
0: Acho que não.
2: Ah, não, mas já o passavas.
0: Eu, olha, vou ver se eu arranjo com qualidade, está bem? Eu depois digo-lhe
2: tá
0: alguma
2: bem.
0: Coisa.
2: Então, pois, quando tiveres, passa.
0: Ok, sim, senhora, estamos acordadas. Só não passarei se não tiver qualidade, está bem?
2: Está bem.
0: Prometido. Vamos ouvir a seu pedido, Dino Meira, eu hoje estou toda baralhada, peço desculpa. Meu querido, mês de agosto, a quem dedica?
2: Olha, para dedicar a toda a minha família, a todos os ouvintes e participantes, e a todos os imigrantes, que venham com saúde, que venham com bem, e que venham encontrar com a família tudo bom.
0: É isso mesmo, que tenham uma ótima viagem, que aproveitem bem as férias, não é? Para matar
2: é
0: saudades.
2: É isso mesmo.
0: Um beijinho, Paulo. Obrigada por ter participado. Bom almoço e até amanhã.
2: Então vá, adeus.
0: Obrigada,
2: até amanhã.
0: Um beijinho, até amanhã. Faça com a Paula, faça com a Joaquina e os restantes ouvintes. Ligue e participe. Já recebi mais uma mensagem dizer à Glória que o pedido musical será passado, mas mais para o final do programa, porque temos de dar aqui prioridade às dedicatórias em direto.

0: E vamos lá às últimas participações. Olá, Dona Ivone, bom dia.
1: Olá, meu amor, bom dia.
0: Bom dia, com alegria, bem disposta.
1: Graças a Deus, filha.
0: Vamos ouvir Ouro Negro. Vou levar-te comigo. A quem dedica?
1: Olha, digo a todas as pessoas amigas, às minhas vizinhas, à família da Rádio Elmo, para ti e para.

0: Mas tenho umas boas férias para a minha malta que fique. Para o meu netinho, que hoje vai embora para a vida dele, para a Marinha. Para o meu filho, que hoje está de folga, tenha uma boa folga e que faça muita praia. Para a família Tibério e para toda a gente que queira ouvir esta música.
1: Um
0: Beijinho
1: beijinho muito grande para
0: grande, um bom
1: si.
0: almoço e
1: Obrigada.
0: um boa tarde.
1: Obrigada, um beijinho até amanhã, Dona Ivona. Obrigada por ter participado. E do outro lado tenho a Teresa. Bom dia.
2: Bom dia, Sofia.
1: Então, como está, Teresa?
2: Sim, contigo.
1: Eu também estou bem, muito obrigada. Vamos ouvir Calema, Chuva de Amor. Dava jeito que houvesse também uma chuvita d'água, não só de
2: Pois,
1: amor.
2: agora era.
1: Mas pronto, é São Pedro quem manda. Eu aqui me ponho os Calema, consigo mandar, mas no tempo não consigo. Olhe, Teresa.
2: Não há umas pinguitas aqui e ali, mas não chove.
1: Ah, pois não, e fazia tanta falta, não é?
2: É, agora é.
1: Então a quem vai dedicar este Chuva de
2: Olha,
1: Amor,
2: vou
1: porque o amor
2: dedicar
1: também é preciso.
2: para a minha família, para os meus amigos, para ti e para a Ana, com uma boas férias, e para os nossos imigrantes que venham com cuidado, que chegam cá sãos e salvos.
1: É isso mesmo, o mais importante é virem bem, não é? E
2: É
1: aproveitarem
2: isso.
1: bem. Um beijinho, Teresa. Obrigada por ter participado. Até amanhã.
2: Obrigada.
1: Obrigada. Vamos ouvir então Ouro Negro e os Calema dizer que o programa de hoje já está completo.

0: Então, para os últimos pedidos. Olá, bom dia, Ana.
1: Olá, muito bom dia,
0: Bom
1: menina Sofia.
0: dia, com alegria, bem disposta.
1: Vai-se andando.
0: Tem que ser, temos que fazer por isso. E tu, quem é que está de parabéns hoje? Diga-me lá.
1: Olha, é um menino que eu tenho, para mim é como, é uma pessoa impecável, é um menino adorado, é o menino da aldeia.
0: Muito bem, e como se chama o menino?
1: O menino é o senhor Martins, que faz 4 aninhos. O pai é o Daniel Fonseca,
0: Muito
1: a
0: bem.
1: mãe é a Fátima Pereira, são meus vizinhos, e do mundo, de um beijinho de parabéns grande do mundo todo para o Martim, que tá, e os pais que se orgulham e têm aqui um menino impecável.
0: Oh, Ana, o melhor do mundo são.
1: Um menino amigo, mas amigo. E assim, quando a gente diz alguma coisa, ele já tem a resposta na ponta da língua.
0: É inteligente. O Martim deve ser daqueles que mal vocês pensam, nem acabam a frase, ele já sabe o que é que vocês estão a dizer, não
1: Sim.
0: é?
1: E na companhia, sim.
0: Eu estava a dizer que o melhor do mundo são mesmo as crianças, não é, Ana?
1: Sim, eu para mim.

0: para mim, este menino, Valduro, gosto deles todos, mas ele para mim é tudo.
1: É como se fosse um netinho, digamos assim.
0: Pois, já que o filho não muda o olho.
1: É, tem que ter calma, isto não é assim, tem que ter calma. É.
0: Olha, o marido já está a rejarinhar, mas pronto. Eu os parabéns ao Martim, do Armando e da Ana.
1: Muito bem.
0: E na companhia dos pais, dos avós, dos primos, da Maria, do Rodrigo e do Duarte. E na companhia dos tios, dos avós, da Cristina, da Dulce, do... já me enganei. Não é Dulce, é a avó Laila, como ele chama. E tudo do bom. E olha, e também vou dar um recadinho, um recadinho ao senhor Luís Gaspar. Não sei se a festa fez mal.
1: Então, não diz nada?
0: Nada.
1: Pronto, a mim também não me ligou hoje. Espero que esteja tudo bem, Luís.
0: Pronto. Olha, até amanhã. Agora só, eu pensava já que não conseguia, mas pronto.
1: Pronto, ainda teve sorte, vá.
0: Pois ao nosso pequenino, que tudo é o pequenino, é o menino de ouro da 5 Vilas.
1: Muito bem, um beijinho, Martim, que sejas sempre muito feliz. Um beijinho, Ana, para si também. Obrigada por ter participado.
0: Também, pois vou falando.
1: Obrigada, um beijinho. Obrigada. E a terminar, vou passar o tema que o Daniel... Não é o tema que o Daniel me pediu, porque não tenho neste momento disponível, mas tem o artista Zé Amaro. O Daniel, que nos ouve do Carvalhal, dedica então... Para todos nós aqui na rádio, todos os ouvintes e participantes e para a família, com beijinhos e abraços para todos. Muito obrigada, Daniel, por ter participado. Em último pedido desta manhã de segunda-feira, a Glória, que dedica à Jéssica Sofia Rodrigues e às amigas e família Ana Rita. Também não tenho vai-vai, tenho amor sagrado, já que também quero deixar uma dedicatória tão especial, eu acho que até faz sentido. E um beijinho para nós aqui na rádio. Muito obrigada, Glória, um beijinho. Agradecer a todos vocês que estiveram desse lado. Alguns participaram, outros não participaram, o mais importante é estarem na sintonia perfeita. Um beijinho, este programa está de regresso amanhã ao meio-dia. Ai, hoje é mesmo segunda-feira, das 11 ao meio-dia, queria eu dizer.

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Olá a todos. Esta semana há um eclipse solar na quarta-feira, 12 de agosto, e a Autoridade para as Condições do Trabalho emitiu um conjunto de recomendações para as entidades empregadoras e para os trabalhadores, alertando para a proteção da segurança e de saúde no trabalho. Nesta senda, a ACT alerta os empregadores e trabalhadores para os riscos de observação inadequada do eclipse, recordando que olhar diretamente para o céu, mesmo durante o eclipse parcial, pode provocar lesões irreversíveis na retina e causar danos permanentes na visão. A ATC revela ainda que a redução temporária de luminosidade durante o eclipse poderá ainda favorecer momentos de distração, interrupções de atividades e deslocações desnecessárias para a observação do fenómeno, aumentando a exposição dos trabalhadores em risco, em situação de risco. E recomenda, com o objetivo de assegurar condições de trabalho seguras e saudáveis, evitar previamente os riscos decorrentes do eclipse nas atividades sobre a sua responsabilidade, informem os trabalhadores sobre os perigos da observação direta do Sol e as medidas preventivas a adotar, organizar o trabalho de forma a minimizar a exposição desnecessária ao fenómeno durante o período de maior visibilidade, suspender sempre que possível atividades não essenciais que impliquem riscos acrescidos caso a atenção dos trabalhadores possa ser desviada, e as recomendações deixadas aos trabalhadores é que nunca devem observar diretamente o sol sem proteção adequada, não usar óculos de sol, vidros fumados ou películas fotográficas, utilizar apenas os óculos específicos para observação solar em conformidade com a norma. Também devem

manter atenção nas tarefas desempenhadas e cumprir rigorosamente as instruções da segurança estabelecida pela entidade empregadora. O Presidente da República, António José Seguro, distinguiu este domingo a Associação Humanitária dos Bombeiros Voluntários da Guarda com o grau de membro honorário da Ordem do Mérito. Na primeira visita à cidade mais alta, enquanto Presidente da República, António José Seguro fez questão de galardoar os bombeiros da Guarda em reconhecimento do papel insubstituível dos bombeiros ao serviço das populações e do país. O município de Meda preparou um programa diversificado que alia os momentos religiosos às iniciativas culturais e entretenimento, com um cartaz musical que vai reunir alguns nomes mais conhecidos na música nacional. A abertura das festividades é no dia 14 de agosto, sexta-feira, que fica a cargo de Gisela João, uma das mais conceituadas vozes do fado português. No sábado sobem ao palco os 4:30 e no campo musical prossegue no domingo o concerto de Maninho. As festividades terminam 17 de agosto com o concerto de Jorge Guerreiro e as festas da cidade constituem um dos momentos altos do calendário festivo do concelho, atraindo anualmente milhares de visitantes e também dinamizar e promover a economia local. O município de Meda convida a população a visitar e, portanto, a celebrar mais uma edição das festas da cidade. O sistema Volta já recuperou 150 milhões de embalagens desde abril. O sistema de depósitos e reembolso de garrafas e latas de bebidas recuperou mais de 150 milhões de embalagens desde abril e disponibiliza mais de 30 mil postos automáticos de recolha. A funcionar desde 10 de abril, recebeu o nome Volta, teve um período de transição, que termina esta segunda-feira, pelo que a partir de agora todas as bebidas de embalagens colocadas no mercado devem pertencer ao sistema. A terminar, os contribuintes devem validar as suas faturas para efeito do IRS através do Portal das Finanças. O prazo só termina no início do próximo ano, mas a Autoridade Tributária Aduaneira avisa os contribuintes que não o devem deixar acumular. Têm validado as suas faturas? Não deixe acumular, valide periodicamente as suas faturas e, além disso, pode utilizar também a aplicação do e-fatura e validar de uma só vez as faturas do mesmo emitente. Não se esqueça destas despesas no e-fatura. Há uns dias a autoridade lembrou que os contribuintes já podem validar as faturas de despesas na área da cultura, no portal e-fatura, para efeitos do IRS.

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2: No Rotações, na Rádio Elmo, para os ouvintes, valorizamos as notícias de fotos autorizados, mas vamos falar da Isla dos Volcanas, onde ocorreu Loba, por 1º no Super Campeonato de Espanha e Valis. Vamos falar ainda de Fórmula 1, o Red Bull e o professor de Lampiano.
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2: O Rally da Tierra Isla dos Volcanes, troféu Cidade de Arrecife, estreou-se no Supercampeonato de Espanha de Rallys de forma mais emocionante possível. Diego Rioloba, Ian Galvela e Lance Corsa Espanha protagonizaram a vitória mais apertada da história do campeonato. Os asturianos conseguiram o mérito do ano por apenas 1º segundo. O Lance Y Rally 2 IF Integral entrou nesta lista de ganhadores do Supercampeonato de Espanha de Rallys, depois que os vice-campeões de 2004 conseguiram ultrapassar Pep Lopes de Pitvasques em Hyundai i20. Pep Lopes, no último troço do fim de semana,

Sefirot, tres kilómetros de Valieria, Tirano. Eles recuperaram o tempo que havia cedido durante o dia de sexta-feira com problemas de potência no lance. Além disso, Diogo Loba ainda foi o mais rápido no terceiro plus. Pepe Lopes, que estava no comando desde que me trouxe, sofreu uma penalização de segundos devido a um toque numa chicana e acabou por se revelar decisiva para o resultado final. Foi tentar resistir à ação do Lancia, mas no troco final acabou por perder a vitória pela margem mínima. Mesmo assim, o piloto madrileno conseguiu em Lanzarote o melhor resultado do ano, a fechar o pódio ficarmos Canário e Herai Lanas, a Heitor Cambeiro com o Citroën CP Rally 2 Lanas. Que não disputava uma prova em terra desde o verão de 2024, incluiu a extensa lista de esportistas canários na prova, organizada pelo Clube Esportivo F-Sport. Em quarto lugar ficaram Sérgio Pérez, Axel Coronado, no GR Yaris da Toyota, e Igualada fechou o top 5, Giovanni Farina, Alejandro Rodrigues, no Hyundai i20, no desafio Peugeot, Javier Sousa foi o vencedor com resultados. Diego Rio Loba ascende à segunda posição do campeonato, atrás do líder José António Soares, que descartou esta prova, tal como aconteceu com o Ivan Ars, que segue em terceiro, e Elber Muniz, que segue em quinto. A próxima prova do Supercampeonato de Espanha de Rallys é o Rally Blindio, Príncipe das Astúrias, a 12 de setembro, com a classificação no Rally. Em primeiro ficou Diego Villoba, Angel Vela, Anlance de Ivona, Rally 2 da Gaia de Grali. Em segundo, Pepe Lopes da Vidmar, a Hyundai 20 na Rally 2. Em terceiro, Yerai Lemes, Arturo Cambeiro, Pérez, em Citroën C3 Rally 2. Em quarto, César Pérez Júnior, Axel Coronado, em Toyota Yaris Rally 2. Em quinto, Giovanni Farina, Ziera Rodrigues, em Hyundai 20 na Rally 2. Em sexto, Erran Giovanni Alejandro Lopes, em Skoda Fabia Reis Rally 2. Em sétimo, Perdomo Pérez, Darius Pérez, em Skoda Fabia R5. Em oitavo, José Luís Garcia Molina, Daniel Gu, em Toyota GRA Rally 2. Em nono, Javier Sousa, Javier Fragiel, em Peugeot 208 Rally 4. Na décima posição, Sousa Gustavo, Febres Gutierrez, em Hyundai 20 Rally 2. Quanto à classificação no Supercampeonato de Espanha de Rallys, em primeiro está José António Soares, com 180 pontos. Segue-se em segundo Diego Villalova, com 156 pontos. Em terceiro, Ivan Ars, com 135. Em quarto, em Lopes, com 133 pontos. E na quinta posição, Álvaro Muniz, com 73 pontos. A Red Bull já terá encontrado o escolhido para assumir a coordenação da engenharia de pista da equipa na sequência da saída de Jean-Pierre Landiasi. Tom Magulo, atualmente ligado à Aston Martin, é apontado como o principal candidato para ocupar a posição de Milton Keynes, num movimento que poderá ter particular impacto na estrutura que trabalha diretamente com Max Verstappen. A informação é dada pelo jornal alemão Bild, que coloca McLaughlin como o homem preparado para assumir a responsabilidade pelas operações de engenharia em vista da Red Bull. Segundo a publicação, McLaughlin seria responsável por todas as questões operacionais em pista e coordenaria o trabalho dos engenheiros durante prémios. A possível contação surge na sequência da saída anunciada de Lambiase, que durante uma década se tornou numa das figuras mais importantes da carreira de Verstappen na Fórmula 1. A relação entre os dois começou em 2016, quando o neerlandês chegou à Red Bull e prolongou-se durante a conquista dos 4 reais e de dezenas de vitórias em prémios. Lambiase chegou à Red Bull em 2015 para trabalhar com Daniel Quaid. Foi inicialmente engenheiro de corrida do russo antes de assumir a mesma função e João Verstappen a partir da temporada seguinte, em outubro.

0: por 2024 passou a acumular responsabilidades mais amplas como responsável pelas contas da equipa, mantendo uma ligação próxima à operação de Verstappen. A mudança de Giovinazzi para a McLaren foi confirmada a 9 de abril. O britânico será assinado para assumir o cargo de responsável técnico pelas corridas da formação do Ting, estando prevista a sua entrada em funções em 2008. Embora exista a possibilidade de a mudança acontecer antes dessa data, a Red Bull terá sim procurado um piloto com experiência suficiente para assumir uma função que vai muito além do nacional de engenheiro de corrida. É nesse contexto que surge McLaren, um engenheiro que conhece profundamente o funcionamento de uma equipa de Fórmula 1 e que acumulou experiência em diferentes áreas ao longo da sua carreira, construída sobretudo no trabalho de pista e no desenvolvimento de empenho. McLaren está ligado à estrutura atualmente dominada Aston Martin há mais de uma década, tendo atravessado as diferentes fases da equipa, desde dentro da Force India, passando pela Racing Point até à atual Aston Martin. Ao longo deste período, desempenhou diversas funções relacionadas com o desempenho em pista, antes de assumir o cargo de diretor de desempenho da Aston Martin Performance Tecnologias. A sua experiência começou com o Williams, onde trabalhou como engenheiro de dados antes de passar para a engenharia de corrida. Nesse período, trabalhou diretamente piloto com Nico Hülkenberg, Rubens Barrichello e Bruno Senna. Teve ainda uma passagem pela Sauber, onde assumiu funções responsável pela engenharia de pista. Esse percurso poderá ter pesado na escolha do McLaren. Conhece tanto o trabalho operacional realizado para o prémio como a análise de desempenho necessária para transformar a informação recolhida em pista em decisões técnicas e estratégicas. A sua eventual chegada representaria, por isso, uma solução interna de grande experiência para uma estrutura que está a preparar uma mudança significativa na sua organização técnica. A saída de Lampiase representa uma alteração particular, relevante para Verstappen. A relação entre piloto e engenheiro tornou-se uma das mais conhecidas da Fórmula 1, não apenas pela longevidade, mas também pela forma direta e por vezes tensa como ambos comunicavam durante corridas. Juntos conquistaram 4 campeonatos do mundo e construíram uma das parcerias mais conhecidas da era moderna na metade. O novo responsável terá por isso assumido uma função com um contexto particular e exigente. Verstappen continua a ser o principal ativo da Red Bull e a equipa procura para terreno depois de uma primeira metade de temporada em que teve de investir fortemente no desenvolvimento do R2 para reduzir as vantagens para os rivais. Na eventual contratação de McLaren não se fica necessariamente que seja até a assumir diretamente a posição de engenheiro de corrida de Verstappen. A informação disponível aponta para uma responsabilidade mais abrangente sobre a engenharia de pista e a coordenação da operação durante os prémios. A estrutura exata da nova organização ainda deverá ser definida pela Red Bull. Se a informação avançada pela Bild se confirmar, a Red Bull terá encontrado uma solução de peso para a ação de Lampiase. McLaren levará para Milton Keynes mais de 2 décadas de experiência na Fórmula 1 e, sobretudo, um conhecimento profundo daquilo que acontece do outro lado do muro das boxes.
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0: Boa tarde, são 13 horas.
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0: Boa tarde, são 15 horas.
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10: Boa tarde, são 16 horas.
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12: Olá, boa tarde a todos. Sejam bem-vindos à síntese da informação a marcar este início da tarde. São 16 horas. Esta semana há um eclipse solar na quarta-feira, dia 12 de agosto, e a Autoridade para as Condições do Trabalho emitiu um conjunto de recomendações, tanto para as entidades empregadoras como para os trabalhadores. No próximo dia 17, aliás, peço desculpa, no próximo dia 12 de agosto, assim é que é, Portugal vai ser palco de um eclipse solar, um fenómeno astronómico de grande interesse público e poderá ter um impacto sobretudo nas atividades laborais realizadas ao ar livre, exigindo assim a adoção de medidas de prevenção. A ATC revela que haverá ainda uma redução temporária da luminosidade durante o eclipse, poderá favorecer momentos de distração, interrupção de atividades e deslocações desnecessárias para a observação do fenómeno, aumentando a exposição dos trabalhadores em situação de risco. Recomenda-se aos empregadores que o objetivo é assegurar as condições de trabalho seguras e saudáveis, avaliar previamente os riscos decorrentes do eclipse nas atividades sobre a sua responsabilidade, devem informar os trabalhadores sobre os perigos da observação direta ao sol, sobre as medidas preventivas a adotar, organizar o trabalho de forma a minimizar a exposição desnecessária ao fenómeno durante o período de maior visibilidade, reforçar a supervisão de atividades críticas designadas às que estão envolvidas com a condução, movimentação da carga, operação de máquinas, e assegurar que qualquer observação do eclipse, eventualmente promovida no local de trabalho, seja efetuada exclusivamente com equipamentos de proteção adequados e certificados. Já os trabalhadores devem então não observar diretamente o sol sem proteção adequada, mesmo durante o eclipse, não utilizar óculos de sol ou vidros fumados ou películas fotográficas, utilizar apenas os óculos que são específicos para este tipo de fenómenos e manterem atenção nas tarefas desempenhadas e cumprir rigorosamente as instruções de segurança estabelecidas pela entidade empregadora. Ainda nesta síntese da informação, o Presidente da República distinguiu este domingo a Associação Humanitária dos Bombeiros Voluntários Egitinienses com o grau de membro do honorário da Ordem do Mérito. Na primeira visita à Guarda, enquanto Presidente da República, António José Seguro fez questão de galardoar os bombeiros da Guarda em reconhecimento do papel insubstituível dos bombeiros ao serviço das populações e do país. A terminar, o sistema Volta já recuperou 150 milhões de embalagens desde abril e disponibiliza mais de 3 mil postos automáticos, aliás, de recolha. A funcionar desde abril, o sistema recebeu o nome Volta e tem um período de transição que termina esta segunda-feira, pelo que a partir de agora, todas as bebidas e embalagens colocadas no mercado deverão pertencer a este, portanto, sistema. Estas foram as notícias que marcaram a síntese da informação. Estou de regresso ao final da tarde, mais precisamente às 17h30, com estas e outras notícias. Entretanto, houve os compromissos publicitários e as tardes da Elmo, muita música vai passar aqui nos 99.1 FM para lhe fazer companhia nesta tarde, segunda-feira.

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0: Boa tarde, são 17 horas.
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Olá a todos, sejam bem-vindos a mais um Bloco Informativo. Esta semana há um eclipse solar na quarta-feira e a Autoridade para as Condições de Trabalho já emitiu um conjunto de recomendações para as entidades empregadoras e para os trabalhadores. Bombeiros da Guarda, distinguidos como o Grau Membro Honorário da Ordem do Mérito pelo Presidente da República.

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Olá a todos. Esta semana há um eclipse solar na quarta-feira, 12 de agosto, e a Autoridade para as Condições do Trabalho emitiu um conjunto de recomendações para as entidades empregadoras e para os trabalhadores, alertando para a proteção da segurança e de saúde no trabalho. Nesta senda, a ACT alerta os empregadores e trabalhadores para os riscos de observação inadequada do eclipse, recordando que olhar diretamente para o céu, mesmo durante o eclipse parcial, pode provocar lesões irreversíveis na retina e causar danos permanentes na visão. A ATC revela ainda que a redução

temporária de luminosidade durante o eclipse poderá ainda favorecer momentos de distração, interrupções de atividades e deslocações desnecessárias para a observação do fenómeno, aumentando a exposição dos trabalhadores em risco, em situação de risco. E recomenda, com o objetivo de assegurar condições de trabalho seguras e saudáveis, evitar previamente os riscos decorrentes do eclipse nas atividades sobre a sua responsabilidade, informem os trabalhadores

o grau de membro honorário da Ordem do Mérito. Na primeira visita à cidade mais alta, enquanto Presidente da República, António José Seguro fez questão de galardoar os bombeiros da Guarda em reconhecimento do papel insubstituível dos bombeiros ao serviço das populações e do país. O município de Meda preparou um programa diversificado que alia os momentos religiosos às iniciativas culturais e entretenimento, com um cartaz musical que vai reunir alguns nomes mais conhecidos na música nacional. A abertura das festividades é no dia 14 de agosto, sexta-feira, que fica a cargo de Gisela João, uma das mais conceituadas vozes do fado português. No sábado sobem ao palco os 4:30 e no campo musical prossegue no domingo o concerto de Maninho. As festividades terminam 17 de agosto com o concerto de Jorge Guerreiro e as festas da cidade constituem um dos momentos altos do calendário festivo do concelho, atraindo anualmente milhares de visitantes e também dinamizar e promover a economia local. O município de Meda convida a população a visitar e, portanto, a celebrar mais uma edição das festas da cidade. O sistema Volta já recuperou 150 milhões de embalagens desde abril. O sistema de depósitos e reembolso de garrafas e latas de bebidas recuperou mais de 150 milhões de embalagens desde abril e disponibiliza mais de 30 mil postos automáticos de recolha. A funcionar desde 10 de abril, recebeu o nome Volta, teve um período de transição, que termina esta segunda-feira, pelo que a partir de agora todas as bebidas de embalagens colocadas no mercado devem pertencer ao sistema. A terminar, os contribuintes devem validar as suas faturas para efeito do IRS através do Portal das Finanças. O prazo só termina no início do próximo ano, mas a Autoridade Tributária Aduaneira avisa os contribuintes que não o devem deixar acumular. Têm validado as suas faturas? Não deixe acumular, valide periodicamente as suas faturas e, além disso, pode utilizar também a aplicação do e-fatura e validar de uma só vez as faturas do mesmo emitente. Não se esqueça destas despesas no e-fatura. Há uns dias a autoridade lembrou que os contribuintes já podem validar as faturas de despesas na área da cultura, no portal e-fatura, para efeitos do IRS.

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0: Boa tarde, são 18 horas.
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0: Boa tarde, são 19 horas.
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Boa noite. São 20 horas. 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

0: Boa noite. São 21 horas.
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2: Boa noite, são 22 horas.
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0: Boa noite. São 23 horas.
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0: Boa noite. Zero horas.
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